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0: Es noventero, un éxito de 1995. Estás escuchando conmigo con Marillion. Es uno de los grandes clásicos de Amambay FM. Marillion, aquí está. Beautiful es el nombre de esta canción. Antes teníamos a Robbie Williams con Angel. Otra música linda, linda, linda para despertarte hoy.
1: Buena música para que tengas un buen día.
0: Eso, espero que tengas un buen día. Ahora tenemos una breve pausa. A la vuelta, más canciones.
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0: Saudações cooperativistas para você que nos acompanha aqui no rádio. Quem fala deste lado é o Guilherme Boller e eu trago para a sua manhã uma nova edição do Informativo Coamo. Hoje é quarta-feira, 9 de setembro de 2026, dia do administrador e dia do médico veterinário. Reze nesta data para São Pedro Claver, o padroeiro das missões católicas entre os negros. A lua está na fase minguante. Este programa que você ouve é uma produção da assessoria de comunicação da Coamo. Está começando agora, no seu rádio, uma nova edição do programa da Família Rural e Cooperativista.
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0: Com o encerramento da colheita do milho segunda safra, os produtores da região oeste do Paraná já voltam suas atenções para um novo desafio: a implantação da safra de verão 2026-2027. Em Toledo, as primeiras plantadeiras já estão em campo, aproveitando as boas condições de umidade do solo para iniciar o plantio da soja. Depois de uma safra de inverno com resultados positivos e boas produtividades, a expectativa dos agricultores permanece otimista para o novo ciclo. O momento exige planejamento, atenção ao manejo e acompanhamento técnico para garantir um bom estabelecimento das lavouras e criar as condições necessárias para altas produtividades. No programa de hoje, vamos conferir como os produtores estão iniciando essa nova safra e quais são as orientações da assistência técnica da Coamo para esse período decisivo no campo. Segue com seu rádio sintonizado aqui com a gente para não perder nenhum detalhe. O Informativo Coamo vai para um rápido intervalo, mas logo nós já estamos de volta.
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0: Durante a lua minguante, as plantas absorvem menos água, então é importante ajustar a irrigação. Reduza a frequência das regas e observe sinais de excesso ou deficiência. Essa pausa hídrica ajuda a fortalecer as raízes e evita o surgimento de fungos e doenças causadas por umidade excessiva. No campo, cuidar da produção também é cuidar da vida. E hoje, a Coamo presta sua homenagem e reconhecimento a todos os profissionais que dedicam seu conhecimento, competência e compromisso ao desenvolvimento da pecuária e à saúde animal. Os médicos veterinários são os profissionais que atuam diariamente orientando produtores, acompanhando rebanhos, contribuindo para o bem-estar dos animais, para a qualidade dos alimentos e para a sustentabilidade das atividades no campo. Fica registrada aqui a nossa homenagem aos médicos veterinários da Coamo, que levam assistência técnica aos cooperados, compartilhando conhecimento, tecnologia e soluções que ajudam a fortalecer a pecuária e a gerar melhores resultados nas propriedades rurais. Parabéns a todos pelo seu trabalho, dedicação e importante contribuição para o agronegócio, para as famílias produtoras e para toda a sociedade. 9 de setembro, Dia do Médico Veterinário.
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0: O início do plantio representa uma das etapas mais importantes de toda a safra. É nesse momento que decisões relacionadas à regulagem das máquinas, profundidade de semeadura, velocidade de plantio e condições de solo podem influenciar diretamente no desenvolvimento das lavouras. O engenheiro agrônomo da Coamo em Toledo, Marcos Joel Marcolin, apresenta o cenário atual deste início de ciclo na região, destaca as condições encontradas para o plantio e comenta sobre os principais cuidados recomendados aos cooperados neste início de safra.
4: Esse ano, produtor está antecipando até um pouquinho o plantio, né? Então a gente orienta muito, o departamento técnico tem orientado para ter muito cuidado com questão de temperatura, umidade adequada para o produtor fazer as condições do plantio num solo adequado para ter uma boa germinação. Ter muito cuidado com a profundidade da semente, para ela estar na profundidade adequada, e velocidade de plantio, que é sempre os recados rotineiros para o produtor não acelerar demais no começo, porque quanto mais velocidade, tende a ter uma distribuição um pouco inferior, né?
0: Pra gente trazer um pouco de números aqui, qual que é a expectativa de área cultivada para essa safra de verão aqui no, dentro do quadro social que é atendido pela Coamo em Toledo?
4: Vai ser muito próxima à área plantada do ano passado, né? Toledo é uma região bem consolidada, né? Então não muda muito a área de plantio. O produtor está animado com um pouco da melhoria dos preços das commodities nos últimos dias, né? E vai fazer um plantio cedo. Também está animado com a perspectiva de clima favorável, né? Que tende a chover bem esse ano. E aí o pessoal está investindo, está se dedicando e fazendo um plantio bem feito.
0: Qual foi o caminho dos produtores para chegarem até aqui? Como foi o desenvolvimento da safra de verão passada, do milho safrinha, para até esse momento de plantio, que agora também é muito importante?
4: De modo geral, sim, podemos falar que as últimas safras de soja e milho foram muito boas. O clima favoreceu, né? Esse ano atrasou um pouco a colheita de milho, né? Saiu um pouco mais tarde e o produtor está antecipando um pouco o plantio de soja, o que deixou uma janela um pouco mais curta para preparar o solo. Porém, o clima nos ajudou, favoreceu, a umidade estava adequada, a gente conseguiu fazer toda a dessecação com uma umidade adequada. O controle de ervas daninhas foi muito bem realizado pelo cooperado, que fez as aplicações recomendadas de forma adequada. E o plantio está sendo feito numa condição de lavoura limpa, sem problema de ter sobra de ervas daninhas que vão atrapalhar essa cultura que vai ser instalada, né?
0: Depois de concluir os trabalhos da segunda safra, muitos produtores já iniciaram a semeadura da soja, aproveitando a umidade acumulada nas últimas semanas. O cooperado Kleberton Charles Eck, de Toledo, está entre os agricultores que já colocaram as máquinas em campo e destaca a importância do planejamento, da assistência técnica e do acompanhamento das operações para garantir um bom início de safra.
5: A gente vem já fazendo as dessecação logo após a colheita do milho safrinha, que também acabou atrasando um pouquinho esse ano. E praticamente não tivemos intervalo de descanso entre a safrinha e agora o início do plantio. Aí hoje, inclusive, estamos finalizando a dessecação, uma sequencial que a gente fez, e começamos o plantio já ontem à tarde e hoje com força total.
0: As condições para o plantio estão favoráveis nesse momento?
5: Está muito favorável, muito. Bastante umidade, as dessecações foram bem boas devido à umidade boa. E para o plantio está espetacular. O ano diferenciado.
0: Falando em termos de área, qual que é o tamanho da área que o senhor pretende cultivar aqui nesse ciclo?
5: Esse ano a gente vai fazer o plantio em 164 alqueires.
0: E a expectativa é positiva para esse novo período?
5: Ah, sempre é, né? É o ninho vindo forte e a tendência é chuva esse ano para nós. Estamos contentes, estamos com fé.
0: Em relação à parceria com a Coamo, como que é desenvolvido esse trabalho junto à cooperativa?
5: Eu tenho, já sempre tive o trabalho com a Coamo e esse ano não foi diferente. As entregas de milho, de safrinha estando na Coamo, agora o plantio de soja também, tudo com eles e sempre com assistência técnica, um agrônomo que orienta tudo e sempre trocando ideia, início de plantio, quais materiais que dá para antecipar plantio, mais para o final da época de plantio, qual que é os materiais, e a gente vem trabalhando junto todo esse período aí.
0: Em termos de tecnologia, qual foi o investimento para essa nova safra que o senhor está desenvolvendo?
5: Em questão de tecnologia, a gente manteve as tecnologias do ano anterior com algumas coisas a mais em questão de tratamento de semente. Alguns materiais já um pouco mais tolerantes a nematóide, alguns tratamentos para nematóide também, uns tratamentos novos, basicamente isso.
0: Para a gente relembrar um retrospecto de safras passadas, como que foi o desempenho da cultura da soja aqui nessa área do senhor?
5: Nos últimos 3 anos, ela vem vindo seguindo uma produtividade média boa. Não foi ruim os últimos 3 anos, safrinhas também, os últimos anos, muito boa.
0: Em termos de números, o que isso representa? Quais foram os resultados?
5: Se eu não estou enganado, os últimos 3 anos devo ter fechado uma média aí uns 165 sacas de média alqueire nessas áreas.
0: Boas produtividades nas últimas safras e condições favoráveis para o plantio reforçam o otimismo dos produtores da região oeste do Paraná. O cooperado João Wilson Prolo avalia o momento atual das lavouras, fala sobre os preparativos realizados para a nova safra e destaca a importância do suporte técnico oferecido pela Coamo no processo de tomada de decisões dentro da propriedade.
6: Fazer um bom plantio, né? com as orientações técnicas, como o agrônomo manda, como a cooperativa também nos orienta, né? Estamos fazendo e na expectativa de fazer uma boa safra, esperando que o tempo também nos ajude, né? Que chova bem, que corra bem, né? Para a gente poder ter uma ótima colheita, né?
7: Como que o senhor se preparou para esse ciclo que está se iniciando?
6: A gente com bastante expectativa, né? A gente preparou bem o solo, fez uma cobertura boa, uma adubação boa, né? De base, né? E agora estamos colocando a semente, né? Pra, na expectativa de ter essa ótima safra novamente, né?
7: Falando em retrospecto de safras passadas, como foi o desempenho das lavouras aqui na cultura de verão e também na cultura de milho aqui para a gente poder ter mais ou menos um balanço do que esperar dessa safra?
6: As últimas duas, três safras foi ótima para nós. A nossa região aqui correu bem, teve um tempo bom, né? Chuvas boas, regulares, né? Tivemos tanto a safra passada de verão de soja, foi uma ótima safra. Milho safrinha agora também foi ótimo também, né? Superou bem as expectativas, né? Então agora é esperar que essa também se torne uma grande safra.
7: Falando do momento atual que o senhor está plantando aqui, né? A gente vem de um bom volume de chuvas recente aqui no município de Toledo. Hoje o tempo um pouco mais seco. Está uma condição favorável para esse plantio?
6: Nós tivemos junho e julho bastante chuvas, né? Daí agosto agora ficou acho que 20 dias sem chuva, né? Mas agora esse final de semana passado agora deu uma boa chuva, né? Que nos ajudou a ter essa expectativa de começar esse plantio, né?
7: O cenário, então, até agora é muito positivo. A expectativa, de maneira geral, para essa safra é boa também, seu João?
6: Sim, sim, com certeza, né? As previsões que a gente tem é para ter umas chuvas regulares, né? Chuva boa para a nossa região, né? Esperamos que não falte e também que não sejam exageradas, né? Como tem algumas previsões, né? E para que corra bem, para a gente poder ter essa expectativa boa de colher bem de novo.
7: Falando do trabalho que o senhor desenvolve com a cooperativa, quão importante é ter esse acompanhamento dos agrônomos, do quadro técnico aqui no desenvolvimento dessa safra?
6: Nós temos uma assistência técnica ótima, né? Que quando a gente precisou, está presente, né? Até os últimos dias troquei bastante ideia com o meu agrônomo, né? Sobre começar ou não começar o plantio, né? E então a cooperativa Coamo sempre nos deu um suporte bom, né? Então eu acho que é por aí o caminho, né?
0: Você acabou de ouvir as entrevistas realizadas com os cooperados Kleberton Charles Eck e João Wilson Prolo e também com o engenheiro agrônomo da Coamo, Marcos Joel Marcolin. Os três falaram sobre o início do plantio da safra de verão na região de Toledo, no oeste do Paraná. Esse tema também foi destaque na mais recente reportagem veiculada pela Coamo TV, que você pode conferir com mais detalhes no YouTube. Acesse agora mesmo a plataforma, faça sua inscrição no canal e acompanhe as imagens e detalhes adicionais do plantio da safra de verão no oeste do Paraná.
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8: Eu trago agora a cotação dos produtos agrícolas com os preços praticados pela Coamo na praça de Ponta Porã na tarde de ontem. A soja, saca de 60 quilos, ficou cotada a R$ 128,00. A saca de milho ficou cotada a R$ 49,60. Trigo tipo 1, R$ 78,00. Novamente, então, os preços praticados pela Coamo em Ponta Porã. Soja, R$ 128,00. Milho, R$ 49,60. Trigo tipo 1, R$ 78,00. Lembrando que estes foram os preços praticados pela Coamo com base em Ponta Porã na tarde de ontem.
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0: E assim nós vamos chegando ao final de mais uma edição do Informativo Coamo. Muito obrigado a todos que nos acompanharam aqui no rádio nesta manhã. Amanhã eu estou de volta neste mesmo horário, trazendo para você uma nova edição do programa da Família Rural e Cooperativista. Um forte abraço para todos que nos ouvem e até o próximo Informativo Coamo.
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3: 11 horas, 3 minutos.
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0: 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Bien, y tenemos visita por los estudios de Amambay FM. Vamos a hablar de una gran reunión, un encuentro espiritual que va a suceder el 10. Va a ser
1: ya mañana. Ya, 10 de septiembre.
0: Sí, el día de mañana.
1: Sí.
0: Ponta Poná. Y para hablarnos acerca de esta gran noche, se titula así. La denominación de este evento es Noche de Salvación. Está el pastor Marciano. ¿Qué tal? Buen día.
1: Buen día a todos. Dios abençoe. Nós vamos ter esse evento maravilhoso com o nosso líder estadual aqui do Mato Grosso do Sul. E convidando a todos para que venham participar dessa obra maravilhosa, né? Principalmente as pessoas que estão sofrendo em questão do mundo espiritual, na saúde, na família. Uhum. E precisam de um conforto espiritual. Então é um momento muito especial, porque ele está se deslocando de Campo Grande, ele é o líder do Mato Grosso do Sul, pastor Guilherme de Mello.
0: Uhum.
1: Ele vem trazer uma palavra, né? Porque o que transforma as pessoas são a palavra, né? E conhecereis a verdade, e a verdade vos libertará.
0: Sim.
1: Aqui bem no centro da nossa cidade de Ponta Porã, aqui na rua Guia Lopes, 451, eu tenho a plena certeza que o Opera de Deus vai ser poderoso. Ele tem um dom muito especial em pregar salvação, e salvação é tudo para conosco.
0: Absolutamente. Un encuentro especial y, bueno, siempre necesitamos de oración, ¿verdad?
1: Sí.
0: Claro que es más fácil, y Dios mismo nos manda que nos apartemos en un lugar, en el cuarto, dice la Biblia, para que podamos tener la comunicación, la oración con Dios, ¿verdad?
1: Sí.
0: Pero en estos lugares uno se va para que otra persona pueda interceder en oración.
1: Es necesario. Es necesario.
0: Así que las personas que quieran tener un pedido de oración pueden ir también, ¿no?
1: Sí, es necesario. Que la intercesión ella existe, ¿no?
0: Sí.
1: Y nosotros tenemos un papel muy, así yo creo, muy importante en cuestión de salvación, salud, libertad. Y nosotros hemos visto muchas personas sufrir con eso, ¿no? Uhum. Que el mundo espiritual, tudo comienza pelo mundo espiritual. Si tivermos una vida espiritual con Dios, la vida natural ela comienza a acontecer.
0: Sí.
1: Por eso que la Biblia dice, conhecereis a verdade vos libertará.
0: Então, livre.
1: A própria palavra, se nós pegarmos ali 1 João 5, 7, que diz assim, o que testifica no céu, Deus, palavra e Espírito Santo.
0: Uhum.
1: Nós sabemos que é Pai, Filho e Espírito Santo.
0: Sim.
1: Então, ou seja, o próprio Senhor Jesus se fez por palavra. A própria Bíblia é o próprio Jesus Cristo. Por isso que ele é o verbo da vida.
0: Sim.
1: E ele, na realidade, tem que ser o nosso pão de cada dia. E todo dia nós precisamos ouvir uma palavra, uma oração. Então, nesse dia 10 de setembro, vai ser muito forte com a presença do líder estadual do Mato Grosso do Sul, se deslocando de Campo Grande para vir nos trazer uma bênção. E eu creio que vai ser poderosa ali o poder de Deus no nosso meio.
0: Sim. Absolutamente. Entonces, con la presencia del pastor Guilherme de Mello,
1: sí.
0: Va a ser a las 19:30 horas, 7:30 de la noche, pero horario brasileño, ¿no?
1: Sí.
0: Aquí tenemos esa diferencia de horario todavía con el Paraguay.
1: Sí.
0: Entonces, para los que van a ir desde Paraguay, va a ser 18:30.
1: 18:30, sí. Tá. Y el povo...
0: No, al contrario. Allá es más temprano, hacia el lado brasileño. Tenemos una hora de diferencia. Va a ser 20-30 horas. 20-30 horas. Sí. En el Paraguay, 20-30. En el Brasil, 19-30.
1: 19-30.
0: Sí.
1: Y así, a gente... vocês concederam que nós abrimos em falar do amor de Cristo, né? Eu creio que vai ser uma noite extraordinária e o poder de Deus vai descer. E eu estou convidando, na realidade, as pessoas que estão passando... problema de saúde, espiritual, família, onde nós temos visto muita destruição das pessoas, né?
0: Sim.
1: E Deus vem nos trazer vida e vida com abundância. Ele mesmo disse, sem mim nada poderias fazer, João 15, 5, né? Na realidade, o ser humano, ele necessita da presença de Deus.
0: Sim.
1: Todos nós necessitamos, né? Porque se não for o alimento que é a palavra, como é que nós vamos viver e sobreviver sobre essa terra? Jesus é tudo para conosco. Então esse dia 10 de setembro vai ser maravilhoso, uma noite realmente de salvação. E o nosso líder estadual tem um dom especial em questão de fazer o apelo de salvação, né? E as pessoas, ela, ouvindo a palavra, eu creio que haverá muitos milagres no nosso meio. Cura, libertação, ele tem um dom também muito especial.
0: Uhum.
1: Por isso que nós estamos aqui abrindo convite a nossos irmãos paraguaios, que eu amo muito de todo o meu coração. Amei esse lugar aqui.
0: Que bueno.
1: de todo o meu coração, meu povo paraguaio recolhedor, maravilhoso, não vai ficar guardado no meu coração. Então, por isso que eu vim pedir para que viesse aqui para trazer uma palavra e um convite especial para todos, se pudesse participar com a gente. Eu creio que vai ser maravilhoso em nome de Jesus.
0: Absolutamente. E Deus é bom em todo momento, verdade?
1: Sempre.
0: Sim.
1: Sempre.
0: E Deus é o Deus que nos surpreende.
1: Verdade.
0: E o Deus do impossível.
1: Sim, o Deus do impossível. E a gente tem que buscar esse Deus, né, irmão?
0: Claro, totalmente.
1: Ele é tudo. Eu, a partir do momento, como eu estava falando contigo, mais de 20 anos, né? E eu tenho muita experiência. Já vi Deus operar muito. Câncer curado, pessoas voltar a ouvir, dores desaparecer. Já vi pessoas ao final da vida voltar a ter vida. Então, eu sou o testemunho vivo do Senhor aqui nessa rádio. E é coisa assim inexplicável que Deus é capaz de fazer na vida das pessoas a partir do momento que ela passa a crer.
0: Sim.
1: A partir do momento que ela passa a crer e Deus faz o milagre acontecer. Ele só quer que a gente passe a acreditar na palavra, né?
0: Claro.
1: A gente passou a acreditar na palavra, ele começa a trabalhar na nossa vida.
0: Sim.
1: Então, nessa noite de dia 10, amanhã na realidade, dia 10, é amanhã, né?
0: Sim.
1: Vai ser maravilhoso. Eu creio que Jesus vai fazer muita coisa no nosso meio nesse dia 10, às 20h30 aqui no nosso Paraguai e às 19h30 no nosso Brasil lá.
0: Absolutamente. Todavía não confunde muito essa diferença horária.
1: Sim.
0: Bueno, um prazer e volte sempre, hein? Até a tua casa.
1: Com todo o meu coração. Eu vou voltar, sim, de todo o meu coração. E eu creio que... E abrindo o convite também a você, né?
0: Sim, sim.
1: Com todo o respeito, você e meu irmão, que venha comparecer conosco lá também. E eu creio que também você vai receber bênção, porque seu coração é o coração de Cristo. Como eu estava conversando, você também serve a Cristo.
0: Sim.
1: Então eu creio que Deus vai operar muito na sua vida. Desde já eu agradeço a todos, de todo o meu coração, e que a presença do Pai continua neste lugar para transformar a vida de todos que entram aqui dentro em nome de Jesus. E eu creio que aqui vai crescer muito para a glória do Pai, do Filho e do Espírito Santo em nome de Jesus.
0: Muchas gracias. Amém. Dios te bendiga.
1: Amém. Obrigado a todos.
0: Bueno, así conversamos con el pastor
1: Marciano,
0: que nos viene a hacer esta invitación para la noche de salvación el día de mañana en la Iglesia Internacional La Gracia de Dios, que está en el centro mismo de Ponta Pona. Guía López, 451, centro de Ponta Pona.
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16: Seguimos avanzando, son 13 con 36 minutos en todo el país. Desearte una tarde bendecida, productiva y con la mejor compañía con cada canción. De fondo, la brasileña Luca, Porta Aberta.

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7: 14 horas, 2 minutos.
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